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0: São 7 da manhã. Não te atrases, tenha uma ótima viagem, tenha uma boa segunda-feira. Só bobum.
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0: Cá estamos juntos para mais uma semana. Eu sou a Diana Neto, contigo em direto à cidade do Porto. Esta é da Sabrina Carpenter.

É do Bruno Mars, chama-se I Just Might, a tocar aqui na Rádio Sudoeste. Passam agora 7 minutinhos das 7. Não te atrases, só o volume, até porque temos updates quanto a temperaturas máximas e temos boas notícias. Começamos pela cidade de Lisboa. A máxima prevista para hoje é de 31 graus. Quanto à cidade do Porto, temos 28 graus de máxima para este arranque de semana. E temos um dia com o céu mesmo pouco nublado, praticamente limpo. Um ótimo dia de verão para aproveitares e sempre com da sonora da tua rádio. A primeira do Ed Sheeran chama-se Azizam, logo depois Blue Eye e Julinho cá

0: Blue Eye, Julinho, KPSD, chama-se Faz Bem a Tocar aqui na tua rádio. Passou agora 13 minutos das 7 da manhã e se há coisa que fazes mesmo bem é começares o dia com 100.8 e 102.7, até porque por cá, já sabes, pomos sempre o pé na areia, é verão e vamos continuar a celebrá-lo por cá pela Rádio Sudoeste.
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2: Esta voz não engana ninguém, é o Pedro Sampaio em sequência feiticeira a tocar na tua rádio. Faltam, aliás, passam 20 minutinhos das 7 da manhã, assim aqui é. Tenha uma ótima segunda-feira, tenha uma boa semana, um bom arranque de semana com a boleia da tua rádio. Já daqui a nada com o W Sound, ainda vais ouvir o Dave, a Thames, Zarco e muitos mais. E também, já daqui a pouco, temos novidades com a nossa Elsa Casemiro e ainda updates quanto a temperaturas máximas, mas vá, é provável que já estejas avisado de que estamos a começar uma semana assim bem, bem quentinha, quentinha. Portanto, olha, se é a tua semana de férias, que sorte! Seguimos juntos, sobe o volume e aproveita.
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Esta música é incrível, é do David Thames, a tocar na tua rádio, chama-se Rain Dance. Agora que são 7h29, praticamente 7h30 da manhã, não te atrases. Tenha um ótimo arranque de semana com a tua rádio e agora com o Zarco e a Latte. Logo depois por cá, Billie Eilish. Só o volume, canta à vontade.

0: Birds of a Feather é da Billie Eilish a tocar na Rádio Sudoeste. Faltam agora 25 minutos para as 8 da manhã. Já está por cá a nossa Elsa Casimiro com novidades para esta segunda-feira. Alô, Elsa?
1: Bom dia. Dua Lipa inaugurou a Manifesto Library, uma biblioteca instalada na Livraria Lelo, no Porto. Para a cantora britânica é uma parceria de sonho. O espaço reúne cerca de uma centena de obras que foram censuradas ou contestadas e pretende celebrar a liberdade de expressão e o poder transformador da leitura. Já chegou o Wink Wink de Charlie XCX. É o terceiro tema de avanço do próximo álbum Music Fashion Film, que é editado a 24 de julho. A cantora é atrevida na letra e mais ainda no vídeo. Em português, destaque para Virgul dos The Weasel, que lançou online o single Não Tá Fácil, com feat de Maninho. Nesta sua nova aventura, Virgul estabelece uma agenda semanal onde não faltam música e praia. Avatar Fogo e Cinzas já pode ser visto na plataforma Disney Plus, quase 6 meses depois da estreia nos cinemas. Se perdeste, tens aqui uma boa oportunidade. O filme tornou-se rapidamente um dos maiores sucessos comerciais do ano e venceu o Oscar de Melhores Efeitos Visuais na cerimónia deste ano.
0: Obrigada, Elsa. Vamos lá também aos habituais updates quanto a temperaturas máximas. Começamos pela cidade de Lisboa. A máxima prevista para hoje é de 31 graus. Um dia com muito calor pela capital. Também pela cidade do Porto, a máxima chega hoje aos 28 graus. E temos um dia com o céu pouco nublado, um dia com o céu praticamente limpo nas duas cidades. Aproveita muito, mantém-te hidratado, já sabes. Mas sempre com a boleia da tua rádio. Esta é da Taylor Swift, chama-se The Fate of Ophelia. Ainda vais ouvir Carol G, vais ouvir o Vague e muitos mais. Não te atrases.

Chama-se Provenza, a tocar em 108 e 102.7. Faltam agora 16 minutinhos para as 8 da manhã. Não te atrases, tenha uma ótima viagem. Ainda vais ouvir You Girl, vais ouvir o Veig e muitos mais. E também ficar a par de uma grande oportunidade. Será que compravas uma cidade? É porque esta custa menos do que um T1 em Lisboa ou até pela cidade do Porto. Já te conto mais daqui a pouco. Agora aproveita, deixa de contagiar por esta boa vibe. Chama-se Jamaican.

0: Hate That I Made You Love Me é da Ariana Grande e é uma das mais recentes do novo álbum, o Petal, que está quase a ser lançado. É música boa, a combinar vá com boas oportunidades. Parece mentira, mas é verdade. A cidade mais pequenina da Austrália está à venda e custa menos do que um T1 em Lisboa ou até na cidade do Porto. Podes comprar esta cidade por cerca de 242 mil euros. Chama-se Kuladi e tem apenas 2 habitantes que decidiram reformar-se e passar o testemunho a novos proprietários. Quem comprar esta cidade fica com uma casa com 4 quartos, um pub, um café, uma mercearia, uma pousada e até uma zona de campismo, além da estação dos Correios. Mas atenção, também vai ter que gerir todos estes espaços e ajudar a manter viva a comunidade. Kuladi chegou a ter cerca de 270 habitantes, mas foi perdendo alguma população ao longo das últimas décadas. Agora procura alguém disposto a começar uma nova vida e literalmente tomar conta de uma cidade inteira. Portanto, se estás à procura de um sítio bem sossegado, terás esta cidade toda para ti e terás a oportunidade também de receber algumas pessoas para que a possam conhecer. Está à venda e por apenas 242 mil euros. Seguimos juntos à Beleza da tua rádio e olha, a parte boa, podes ouvir sempre a Rádio Sudoeste por lá em radiosudoeste.pt. Seguimos juntos daqui a nada com os Calema, com a Rosalía e muitos mais.
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0: São agora 8 da manhã. Não te atrases, tenha uma ótima viagem, tenha uma boa segunda-feira. A primeira é da Rosalía, ainda vais ouvir Two Colors, Safri Duo, Lady Gaga e muitos mais. Não te atrases.
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0: Já daqui a pouco temos também updates quanto a temperaturas máximas.

Safri Duo a tocar na Rádio Sudoeste. Passam agora 7 minutinhos das 8. Não te atrases, tenha uma ótima viagem e aproveita a boleia da tua rádio para onde quer que vás, onde quer que estejas. Ainda vais ouvir a Olivia Dina, Lady Gaga, os Ato e muitos mais. E eu tenho uma boa notícia para partilhar contigo. Porque vá, vou já direto ao assunto. O burro do Shrek vai ter um filme só dele. Já te conto mais daqui a pouco. Até porque primeiro temos updates quanto a temperaturas máximas. E começamos pela cidade de Lisboa. A máxima prevista para hoje é de 31 graus. Pela cidade do Porto, 28 graus de máxima. E hoje um dia com o céu praticamente limpo. Um ótimo dia de verão para aproveitares e sempre com a banda sonora da tua rádio.

0: À toa e vizinho, chama-se Já Não Saio a tocar na Rádio Sul do Oeste. Passam agora 18 minutos das 8, não te atrases, tenha uma ótima viagem. Eu sei que estás curioso e curiosa, e as preces foram atendidas, porque depois do sucesso do Gato das Botas, chegou a vez de outra personagem do icónico universo Shrek ganhar um filme a solo. A DreamWorks confirmou que está a desenvolver Donkey, um spin-off centrado no burro que volta a contar com a voz do Eddie Murphy. O filme vai explorar a história desta personagem antes dos acontecimentos de Shrek e mostrar mais da sua vida, incluindo a sua relação com a dragona e os filhos do casal. Eu estou tão entusiasmada. Antes disso, os fãs vão poder rever o Shrek, a Fiona e o Burro em Shrek 5, que estreia em 2027. O filme dedicado única e exclusivamente ao Burro chega aos cinemas em 2028. É o regresso em força da animação para adultos e eu estou mesmo muito entusiasmada com isso. Salve o volume, daqui a pouco ainda para ouvir os Yugel, para ouvires os Napa, DJ Duarte e muitos mais. 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

Montagem câmara lenta a tocar na Rádio Sudoeste. Passou agora 27 minutos das 8, não te atrases. A primeira é do Yo Gally de Topic. Ainda vais ouvir o Snapa e muitos mais. E já daqui a nada temos novidades com ela, a nossa Elsa Casemiro. Não te atrases.

0: Chama-se Deslocado, a tocar na Rádio Sudoeste. Faltam agora 26 minutos para as 9 da manhã. Não te atrases, já está por cá a nossa Elsa Casimiro com novidades para este arranque de semana. Alô, bom dia.
1: Bom dia, a espera foi longa, mas já acabou. Um dia vais perceber, já está cá fora. É o segundo álbum de estúdio oficial na discografia de T-Rex, sucessor de um disco que em 2023 arrecadou recordes e prémios à data inéditos, desde fazer de T-Rex o artista mais ouvido em Portugal e Angola nesse ano, até ser galardoado pelos prémios Play por álbum do ano já em 2024. Um dia vais perceber, conta com 14 faixas, entre elas Cidade, que ficou disponível também agora. A 4 de julho, T-Rex volta ao Sumol Summer Fest, desta vez como o primeiro cabeça de cartaz nacional na história do festival, para estrear em primeira mão o seu novo disco. Lá de fora é Benson Boone quem encena com o single The Time of My Life. É a primeira novidade do cantor em 2026. A canção é sobre alguém que percebe como é doloroso avançar na vida sem a pessoa que achava que estaria ao seu lado para sempre. O videoclipe oficial foi co-dirigido pelo próprio Benson Boone e é uma produção teatral e grandiosa, com a participação da influenciadora e criadora de conteúdos Alix Earle. O lançamento de Time of My Life antecede a Wanted Man Tour, que conta com 35 datas nos Estados Unidos, logo a partir do dia 7 de julho.
0: Obrigada, Elsa. Faltam agora 25 minutos para as 9 da manhã. Temos também updates quanto a temperaturas máximas. Começamos pela cidade de Lisboa. A máxima prevista para hoje é de 31 graus. Quanto à cidade do Porto, 28 graus de máxima. E temos hoje um dia com o céu pouco nublado, ou mesmo praticamente limpo. Um dia de verão, um dia incrível para aproveitares, e sempre com a banda sonora da tua rádio. Esta é do Teddy Swims, chama-se Bad Dreams. Pelo caminho vais ouvir Bebe Rexha, Cat's Eye, Bruno Mars e muitos mais. E malta, não esquecer, é esta semana, está aí a chegar o Sumol Summer Fest.

New Religion, BB Rexha, tocar na Rádio Sudoeste, contém um sample de Insomnia dos Faithless, que é talvez assim uma das maiores músicas dance de sempre. Vais ouvir por cá agora as Cat's Eye, logo depois Bruno Mars e no final temos um grande convite para te fazer, porque esta semana está quase a chegar o Somol Summer Fest. Não te atrases, fica desse lado, faltam 18 minutos para...

0: Mas o Risk It All a tocar na Rádio Sudoeste. Faltam agora 12 minutinhos para as 9 da manhã e já falta muito pouco para o regresso do Sumo Summer Fest. Malta, esta semana, dias 3 e 4 de julho. E como eu não quero que te falte nada, nadinha, vá, ficas com as infos mais importantes para te orientares, porque está mesmo quase e vai ser incrível.
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0: Está mesmo, mesmo quase. Não vais querer perder o regresso do maior festival de verão. Vai ser incrível, mais ainda com estas temperaturas que aí se avizinham. Vais dar um saltinho até à praia, vais curtir a música dos teus artistas favoritos, e são muitos, com o Trippy Red, com a BB Tricks, com o T-Rex, com o Spama Trincana, com a Mar, o Ski Mask e outros tantos. Chico da Tina, Sipin Purp, vais adorar. Não te atrases e sobe o volume.
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0: 9:02. A primeira é da Ray, chama-se Where Is My Husband. Não te atrases, tenha uma ótima viagem e tenha uma boa semana a começar com a boleia da tua rádio.
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5: Eles estão apresentados, Rosalía e Travis Scott, a tocar na Rádio Sudoeste. Passam agora 8 minutos das 9, não te atrases, tenha uma ótima viagem e aproveita muito esta segunda-feira. Vá, pelo menos, para dar uma voltinha ao ar livre, para dar um saltinho até à praia, uma esplanada, se possível. Aproveitar a folga, vá, no mínimo, para apanhar um bocadinho de sol, porque hoje não falta sol por Lisboa. A temperatura máxima prevista é de 31 graus, pela cidade do Porto 28 graus, um autêntico dia de verão para aproveitares e com a melhor banda sonora aqui na tua rádio. Esta é da Sabrina Carpenter, chama-se Man Child. Logo depois temos David Guetta, BTS e muitos mais.

Swims e Tones and I nesta Gone, Gone, Gone a tocar na Rádio Sudoeste. Passam agora 15 minutinhos das 9 da manhã. Espero que esteja tudo, vá minimamente tranquilo quanto ao trânsito que encontres. Vá lugar para estacionar, que seja uma ótima segunda-feira e que seja assim um bocadinho mais simpática do que o susto que apanhou Harry Styles no último concerto. Já te conto mais daqui a pouco. É provável que também já tenhas visto alguns vídeos, porque os vídeos estão virais pelas redes sociais, vá, como tudo hoje em dia, assim que acontece. Mas já te conto mais, deixa-me dizer-te que tudo acabou bem, mas foi assim um susto que deixou todos, que apanhou todos despercebidos. Já te conto mais daqui a pouco, prepara-te ainda e até lá para ouvires BTS, para ouvires Yuri No. 5 e muitos mais. Bora!

0: number 5 vai ser incrível. Acabaste de ouvir São Paulo por KS.8 e 102.7, mas já sabemos que ao vivo e a cores e rodeado de malta que está a curtir o mesmo é sempre melhor. É nos dias 3 e 4, está mesmo quase este fim de semana. Todos os caminhos vão dar até à Costa da Caparica. Se ainda não tens a tua entrada, vai, ainda tens sorte, já podes garantir nos locais habituais. Passam agora 22 minutos das 9 e sei que ficaste curioso, curiosa, se ainda não te cruzaste com alguns destes vídeos pelas redes sociais, mas Harry Styles acabou por viver um momento inesperado durante o concerto deste sábado em Londres. O Harry Styles acabou por se engasgar com água enquanto fazia um dos momentos mais conhecidos dos seus espetáculos durante a música As It Was. Tudo aconteceu quando fez o chamado movimento da baleia, em que ele cospe um jato de água pelo ar. Acabou por se engasgar, caiu no chão, ficou assim alguns minutos, vá, alguns segundos, a tossir e a tentar desapertar a gravata porque ficou assim engasgado e viu-se ali um bocadinho aflito, mas vá, o susto durou pouco. O Harry Styles levantou-se pouco depois e continuou o concerto normalmente, tranquilizando os milhares de fãs presentes, dando conta que estava bem. Os vídeos do momento estão a circular nas redes sociais, atualmente é assim que a coisa funciona, tornaram-se rapidamente virais, mas o que importa é que está tudo certo, está tudo bem. Harry Styles vai continuar por aí em modo tour, depois da sua residência de Londres, vai até ao México, até ao Brasil e depois vai fazer assim uma série de concertos, são uns 30 por Nova York no Madison Square Garden. Passam 23 minutos das 9, não te atrases. 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

Bin, Vitão e Malibu, acabaste de ouvir Eu Vou Na Sua Casa, tocar na Rádio Sudoeste. Agora é com os vizinhos, chama-se Casarem Para Esquecer. Fica desse lado, até porque já daqui a nada temos novidades com a nossa Elsa Casimiro. Uma boa semana com a tua rádio. Sim.

0: Chama-se Casar é para Esquecer, a tocar na Rádio Sudoeste. Faltam agora 25 minutos para as 10. Não te atrases, já sabes, já está por cá a nossa Elsa Casimiro com novidades para este arranque de semana. Alô, bom dia.
1: Bom dia. Sombre lançou o single My Body Isn't Ready, descrita pelo artista como uma das suas músicas mais vulneráveis até agora. Aborda temas como insegurança corporal, autoestima e a dificuldade de se sentir confortável na própria pele. Num vídeo publicado no TikTok, Sombre explicou que a canção reflete aquilo que ele próprio sente sempre que se interessa por alguém, as suas inseguranças quando está perante alguém que gosta. O videoclipe oficial conta com a participação dos atores Int Navarrete e Josh Houston. My Body Isn't Ready é o terceiro single que o cantor edita este ano, depois de Home Wreckers e o mais recente Potential. Está marcada para um sábado 4 de julho na Casa Capitão, em Lisboa, uma festa de celebração especial dedicada aos 20 anos dos Buraca Som Sistema e da Enxofada, editora que viu nascer o projeto. A programação arranca pelas 3 da tarde, com uma sequência de DJ sets, uma pop-up store com merchandising exclusivo e edições especiais em vinil e ainda uma sessão de autógrafos dos Buraca Som Sistema. Haverá tempo também para ver a versão longa do documentário oficial da banda, Off the Beaten Track. A partir da meia-noite, a celebração prossegue com atuações de nomes como Riot, Branco e Blaia, entre muitos outros.
0: Obrigada, Elsa. Faltam agora 23 minutos para as 10 da manhã. Temos também, claro, updates quanto a temperaturas máximas. Começamos pela capital, por Lisboa. A máxima prevista para hoje é de 31 graus. Pela cidade do Porto temos 28 graus de máxima e temos um dia com o céu pouco nublado. Praticamente limpo, um dia com sol, um dia de verão para aproveitares e com a boleia da tua rádio.

0: Man, I Need a tocar na Rádio Sudoeste. Tenha uma ótima viagem. Aproveita a boleia da tua rádio para onde quer que vás, onde quer que estejas. Primeiro com o Pedro Sampaio. Ainda vais ouvir o You Girl e muitos mais. É música de verão por cá, porque temos aí uma semaninha de ótimas temperaturas que se avizinha. Só o volume.
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0: Jamaican, bam bam, acabaste de ouvir o Yogel a tocar na Rádio Sudoeste. Faltam agora 11 minutinhos para as 10 da manhã. Já daqui a nada damos um saltinho até Lisboa. Ai, por falar em Lisboa, é bom que te prepares, porque este mês de julho vai começar com temperaturas bem acima do habitual. Depois de dias mais instáveis da semana passada, o calor chegou para ficar em Lisboa. As máximas para hoje chegam aos 31, mas a partir de quarta-feira podem chegar aos 40 graus. Pela cidade do Porto, o calor também se vai sentir, embora de forma um bocadinho menos intensa, com as temperaturas máximas a rondarem assim os 35, por aí. As autoridades, claro, que recomendam os cuidados habituais, evitar aquela exposição ao sol nas horas de maior calor, manter-te bem hidratado, redobrar a atenção com as crianças, com os idosos, com os animais de estimação, protetor solar, mas, resumindo e concluindo, aproveitar muito. Espero que seja a tua semana de férias, ou pelo menos vá que consigas aproveitar para ainda assim dar um saltinho até à praia ou até uma piscina. Não te esqueças de levar a tua rádio sempre contigo e daqui a nada levar também os Maroon 5. Bora, só o volume.
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0: É dos Maroon 5, chama-se Memories, a tocar na Rádio Sudoeste. Faltam agora 4 minutinhos para as 10 da manhã. Bem-vinda, Margarida Pressler.
1: Olá, muito bom dia. Já estava baralhada.
0: Bom dia.
1: Já voltei ao horário normal. Já estava. Não é boa tarde, é bom dia. Bom dia.
0: A verdade é que isto vai ser assim agora, até ao final de setembro, porque estamos oficialmente em season de férias e vamos tendo assim uns horários todos trocados, portanto,
1: ora
0: vai ser um bom dia, vai ser uma boa tarde, mas o que importa é que não vai faltar nunca companhia
1: nunca.
0: Por cá em 100.8 e 102.7.
1: E isso música é da boa.
0: Importa. E música da boa,
1: exato.
0: E novidades, e lembretes, e não esquecer que é esta semana que arranca o Sumol Summer Fest. Está mesmo quase. Portanto, para a malta que está aí a preparar as mochilas, porque vai ficar acampado, se precisarem de ajuda, há que mandar mensagem 969537396, porque nós vamos tendo assim alguma experiência, podemos sempre dar conta de coisinhas que não podem faltar aí pelo campismo, desde comida, desde aquelas coisas. Olha, malta, se há coisa que eu não vou sem, para campismo não vou sem, é assim aquelas velas de citronela ou qualquer coisa para afastar os mosquitos. Não esquecer repelentes, malta, não esquecer repelentes. Não esquecer, porque é complicado. Mas a parte boa é que vai estar assim, olha, muito calor.
1: Muito calor,
0: vai dar para dar um saltinho até à praia. Está tudo certo, está mesmo tudo em conformidade para o regresso do maior festival de verão. Vai ser incrível, a malta já sabe, com o Trippie Redd, com o T-Rex, com o Chico da Tina, que vamos ouvir
1: já a seguir.
0: E com muita coisa boa, portanto é um arranque em bom, porque nós gostamos é deste tipo de coisas, é de ter planos, é sinónimo do verão. Aproveitaste muito o fim de semana, Margarida?
1: Aproveitei, sim, sem dúvida nenhuma.
0: Aproveitei. É mesmo isso aquilo que importa. Portanto, há que aproveitar estes dias. Isto passa num instantinho e na sexta-feira a malta já está pela Costa da Caparica com o Small Summer Fest.
1: É o que é.
0: Portanto, é mesmo. Portanto, em modo warm-up, Chico da Tina, sou grande no amor e estou de volta amanhã. Estou a contar contigo também amanhã.
1: Exatamente, até amanhã. Beijinhos.
0: Um grande beijinho, Margarida. Até amanhã.

0: Sara Correia. Tem uma ótima semana, que é ao mesmo tempo a última de junho, a primeira de julho. Eu sou a Margarida, fica comigo. Vamos agora a uns recados imperdíveis. Depois seguem 10 músicas sem parar. Até já.
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0: A coreografia é fácil, é um super sucesso, como todas as passam na tua rádio. Vais ouvir I Just My Bruno Mars, Lisboa e Porto, 22 graus.
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0: Olá, foi Drop Dead, a última das 10 sem parar, Olivia Rodrigo, que chegou ao universo Fortnite. Ela é a mais recente artista a integrar a série da Epic Games, que reúne as maiores celebridades da música e da cultura pop dentro das Battles Royals. Vão estar disponíveis duas skins, a Our Outfit e também a Lover Girl Outfit. Ficam disponíveis então na loja a 25 de julho. E agora vamos dar um pulinho até aos bastidores do Sumo Summer Fest, que está quase aí. Faltam 4 dias.
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0: Foi a nossa Francisca Solenado. Dias 3 e 4 de julho, já sabes, sexta e sábado, todos os caminhos vão dar à Costa da Caparica. Daqui a pouco chega Pedro Sampaio. Até já, boa sexta, boa segunda, aliás.
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0: Olá, passa um minuto das 11. Agora sim, parece que o verão chegou, as temperaturas vão subir, sobretudo a partir de quarto, e por isso mesmo vais ouvir Next Summer, da Damiana Davis.
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0: Olá, bom dia. Foi American Girls, Harry Styles, ele que pregou um valente susto aos fãs durante um concerto em Wembley, integrado na Together Together Tour. Harry engasgou-se quando bebia água no fim da música As It Was e acabou por cair no chão com alguma dificuldade em respirar, aliás, mas a coisa parece que passou logo e ele continuou o espetáculo, ainda bem. Agora são 11h13, vem aí dois recados para ti, depois seguem 10 músicas sem parar.
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0: 11:15 vem a senhora Dua Lipa com Trending Season. Ela abriu na Livraria Lelo um espaço dedicado a obras proibidas e censuradas. Chama-se Biblioteca Manifesto.
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Olá, adoro este Starlight de Fame, o projeto de Superman Lovers com os One Republic, a voz de Ryan Tedder. Agora, 11h27, vem sorriso e Olivia Dientes. Boa segunda, ouve só o que gostas.

0: Olá, as 10 músicas sem parada desta hora acabaram com chave de ouro, Where Is My Husband, Ray. E mais logo a partir da meia-noite, não percas a repetição do Martin Garrix Radio Show. Agora falta um quarto para o meio-dia, fica por aí, pelo menos até às 2. Boa segunda.
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Meio-dia, 2 minutos. Bom início de tarde, uma ótima semana. Aumenta o volume para a próxima. É Gabriela Asquete, sai Lisboa, 26 graus, Porto 24.

0: Em grande Risk It All, Bruno Mars. E ontem, domingo, foi a cerimónia de entrega dos BET Awards, que ficam em alguns vencedores, como Olivia Dean, que recebeu o prémio de melhor novo artista, Cardi B, melhor artista feminina hip-hop, Kendrick Lamar, melhor artista hip-hop masculino, e Kalani, por exemplo, melhor artista feminina de R&B. Agora, meio-dia e 11, fica comigo até às 2.
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0: Vamos dar um mergulho com os BTS Swim. O vídeo foi gravado cá em Portugal, no Museu da Marinha, aqui por Lisboa. Foi dentro de um navio histórico de 1910, o Leão Holandês.
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Olá, foi o irreverente Bad Bunny, deve tirar mais fotos. Agora, meio-dia 23, não te atrases, vem uma para levantar o som, é Bio Turn Me, Félix Yahan, novo, só o que gostas.

0: Lá acabaram as 10 das tais com Anyone, Justin Bieber. Tem uma ótima segunda, esta é a semana do Small Summer Fest. Arranca na sexta, são dois dias fantásticos, com praia, amigos, música da boa e muito mais. A Francisca Soldado vai chegar agora para te falar de um dos nomes do cartaz deste ano. Vamos ouvir?
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1: Em contagem decrescente, já só faltam 4 dias. Agora um quarto para uma, daqui a nada, conta com a novíssima de Ariana Grande.
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0: Olá, é uma hora. Esta é a minha última hora e vai começar com Believe Shooting Stars, o produtor Rehab, com os rappers Mufasa e Hypen, ainda a voz de Rani. Boa segunda.
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0: Lá foi o grande Chico da Tina, ele que vai subir ao palco do Small Summer Fest já no sábado, dia 4. Ouviste Sou Grande no Amor, que vais ouvir por lá de certeza, assim como outras que tanto gostamos. Esta é a semana então do Small Summer Fest, começa na sexta-feira com o Trippie Redd, que é o cabeça de cartaz. Conta também com o Yuri No. 5 ou Vespa Asiática, por exemplo, no sábado. Conta então com o nosso Chico, o MC Iggy, também Mark, é uma das minhas preferidas, ou T-Rex, que é o cabeça de cartaz do segundo dia. Mas olha, consulta o programa em smallsummerfest.com, é o que és. E agora vem outros recados, depois conta com 10 músicas sem parar.
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0: Bem, uma das minhas preferidas, adoro, é Rain Dance, o rapper britânico Dave, com a nigeriana Thames. Está a aquecer a Lisboa com 28 graus, do Porto estão 26.
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0: Olá.
1: Olá, foi Tate Sabrina Carpenter, que foi convidada pelo Insta por Madonna para uma collab. A rainha da pop ficou com algum receio que a Sabrina achasse que não era ela, mas deu tudo certo e está aí. Bring Your Love, podes ouvir no nosso site. Agora, meio-dia 35, sobe o volume para Dynamite, os BTS. 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Que

0: Tem uma coreografia fácil, I Just Smile, o regresso de Bruno Mars. Fechámos com o chave de ouro as 10 músicas sem parar desta minha última hora de hoje. Eu volto amanhã às 10. Às 2 vais ficar com uma menina nova que se chama Francisca Sonlado. Diz olá!
1: Olá!
0: Olá! Olha só esta voz sexy. Pois é, vai ser a estreia da Francisca. Ela já tem estado no fim de semana, mas agora vai começar a fazer de continuidade. Portanto, vais entrar às 2 da tarde. Portanto, olha, é assim. Eu regresso amanhã então. Beijos ao braço. É só escolher. Depois de dar aqui uns recados, vais ficar com Bad Bunny no Evaiolos. Até amanhã. Fica bem, seja feliz.
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0: Olá, são 2 horas. Tenha uma ótima tarde, eu sou a Francisca Salnado, estou contigo até às 5. Vem aí Chapel Rowan com Good Luck Baby. Boa viagem.
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New Religion de Bebe Rexha, ela que está a viver uma fase de independência pessoal e profissional depois de lançar o seu novo álbum Dirty Blonde. Numa entrevista à revista People, revelou que deseja encontrar alguém com quem possa construir família. Agora ficas com Damian David, The First Time, ou só gostas?

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Posso até notar flores a tocar na Rádio Sudoeste. E ontem a estrela da noite nos Beta Awards foi Raye, quando subiu ao palco e deixou todos de pé a aplaudirem a sua voz. Por agora, Where Is My Husband? Ouve só, Costas.

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0: Foi Beyoncé com Texas Hold'em a tocar na Rádio Sudoeste. O Sumol Summer Fest é nos próximos dias 3 e 4 de julho e vamos saber o que podemos esperar do concerto do T-Rex.
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0: T-Rex regressa ao Sumol Summer Fest agora como cabeça de cartaz. O rapper de Sintra vem apresentar num concerto único e exclusivo o seu novo trabalho, o DVP. Depois do sucesso do álbum Cor d'Água, o mais ouvido em 2023, o artista prepara...

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Olá, são 3 horas. Boa tarde, tenham uma ótima segunda-feira. Vem aí o Justin Bieber com Daisies. 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

0: uma casa, fica desse lado, vão ser 10 músicas seguidas com o grande Pedro Sampaio. 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
0: Vão ser agora uma boa dose de música seguida. Vais ter Mussul, Move e muito mais. Fica desse lado, ouve só o que gostas.
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O romântico Bruno Mars a tocar na Rádio Sudoeste com Risk It All. E continuamos com música seguida. Alex Warren prepara-se para lançar um novo álbum no dia 28 de agosto, chamado Wild Child. Mas por agora, Ordinary ou só Costas?

Foi Show Me Love tocar na Rádio Sudoeste e agora falamos de estreias musicais. Todas as sextas-feiras no site da Rádio Sudoeste podes ver todos os lançamentos dos teus artistas favoritos. Esta sexta, o Uja lançou um novo álbum e podes contar com a parceria de David Guetta, Snoop Dogg e muitos mais. Jamaican, toca agora. Ouve só.

0: parte novidades sobre Dua Lipa, que acaba de reforçar a ligação com o Porto numa parceria inédita com a Livraria Lelo. Abriu um espaço dedicado a livros censurados.
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0: Uma segunda-feira, são 4 da tarde. Sou a Francisca Solnado, esta é a minha última hora a fazer-te companhia. A música não para. Rain Dance, tem uma boa viagem.
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American Girls de Harry Styles, ele que se engasgou no seu concerto em Londres. Este sábado deitou-se logo no chão porque não se sentiu bem. Felizmente correu tudo bem. Ed Sheeran traz-te Aziz M.

Está a acabar uma hora de música seguida e eu amanhã estou de regresso às 2 da tarde. O Marcos Melo pega agora no microfone, mas antes disso, I Adore You, ouve só o que gostas.

0: 5 horas, 1 minuto, uma ótima tarde de segunda-feira. E esta semana vai ser comigo, Marcos Mel. Vou estar a fazer de companhia nas próximas horas, agora com Bruno Mars.
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0: João Bispo na tua tarde de segunda-feira. Mais uma semana pela frente cheia de muitas novidades. E como sempre, Elsa, que tem muitas para partilhar contigo.
1: É Elsa, verdade, olá,
0: há muito tempo não nos estávamos aqui os dois.
1: É verdade, bem-vindo de férias.
0: Obrigado.
1: Foi bom?
0: Sim.
1: Enquanto durou.
0: Exatamente.
1: Agora estás de volta para nós.
0: Exatamente.
1: Muito bem. Começa então com Madonna, ela que lançou uma versão de Read My Lips com o artista colombiano Fade. O feat inédito é uma faixa bónus do álbum oficial do Mundial de Futebol 2026 e já se encontra disponível nas plataformas digitais. A música também vai entrar no próximo álbum de Madonna, Confessions 2, que é editado no final desta semana, mas com algumas diferenças. Chegou às plataformas digitais o álbum ao vivo de Justin Bieber no Coachella, chama-se Swag Live from Coachella Weekend 1 e registrou o concerto do artista no primeiro fim de semana do Festival Norte-Americano, no dia 11 de abril deste ano. Foi o primeiro grande espetáculo de Bieber em 4 anos. O disco tem 22 músicas, incluindo os singles Daisies e Yukon, ambos dupla platina, com participações de Kid Leroy, Tems, Wizkid, Dijon e MKG. A performance entrou para a história do Coachella com 147 milhões de visualizações, foi a mais vista de todos os tempos do evento, segundo a editora Def Jam. O impacto foi imediato nas plataformas. Nas semanas seguintes, o cantor canadiano liderou o Spotify com 105 milhões de streams, só no dia 15 de abril, fechando a semana com 431 milhões de reproduções. Chega agora a parte visual a parte musical. Agora estou a baralhar um bocadinho. Agora é editado o disco deste festival onde ele participou. Pronto, é isso que eu
0: Boas notícias.
1: Dizer. É isso.
0: Outra boa notícia: a semana está a começar e o tempo vai continuar quente. Amanhã a previsão é de 31 graus de máxima para Lisboa, 28 para o Porto. Eu acho que regressei ao trabalho no tempo errado, mas pronto, não se pode ter tudo. Boas férias!

0: The Weeknd com Dancing in the Flames. Agora aquelas boas notícias que tu gostas sempre. Um ano após a estreia nos cinemas, o filme Hotel Amor com a Jéssica Ataíde e a Júlia Palha vai passar no canal 1 da RTP. A estação anunciou a estreia do filme, descrito como uma comédia cheia de caos, mistério e reviravoltas. É no dia 1 de julho, portanto já em contagem decrescente, e é às 10h30 da noite, portanto é uma hora decente. É na RTP. Hotel Amor chega ao grande ecrã em junho. Chegou ao grande ecrã em junho de 2025. Tornou-se no filme português mais visto o ano no dia da estreia. Portanto, se não tiveste a oportunidade de ver, aqui está uma boa oportunidade de voltar então, de teres essa oportunidade então para ver o filme Hotel Amor com Jéssica Ataíde e Júlia Palha. É no dia 1 de julho, às 10h30 da noite.
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0: 6:02. Boa segunda-feira, uma boa viagem de regresso nesta tarde de calor. Um calor que vai continuar para amanhã.
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0: Slow J com Tata. Já são 6h17, daqui a pouco há mais novidades. Para já posso dizer que tudo me passou de um grande susto. O Harry Styles engasgou-se durante um concerto em Londres, um momento que já se tornou viral nas redes sociais. Aconteceu logo após ter bebido água de uma garrafa. Nos vídeos partilhados é possível ver Harry Styles caído no chão durante alguns segundos, ficou a tossir, mas rapidamente se recompôs e retomou o concerto. Os fãs é que não gostaram e não ganharam mesmo para o susto. Daqui a pouco há Jamaican Bam Bam, também talvez você precise de mim, do Veig.
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0: É mesmo em ritmo de verão, verão 2026 no Sudoeste, com o The Weeknd, Save Your Tears. Já são 6h31. Vamos a mais novidades aí com a Elsa Casimiro. Elsa.
1: Alô, Michael de Antoine Fuqua ultrapassou Oppenheimer de Christopher Nolan e é agora a biografia mais rentável da história do cinema, com receitas acima dos 977 milhões de dólares. Vencedor de 7 Oscars em 2024, Oppenheimer arrecadou cerca de 976 milhões de dólares mundialmente. No início deste mês, Michael, sobre o rei da pop Michael Jackson, já havia superado o musical Bohemian Rhapsody, que aborda a vida de Freddie Mercury, o icónico vocalista dos Queen. Apesar das críticas por deixar de lado as acusações de abuso sexual feitas contra Michael Jackson antes da sua morte, a produção conquistou o público e segue fazendo história nos cinemas. Estão entregues os Beta Awards, prémios que distinguem a cultura negra nas suas mais variadas vertentes, incluindo a música, claro. Compareceram à cerimónia muitas estrelas internacionais da cultura pop e o poder feminino destacou-se. Cardi B brilhou ao conquistar o prémio de melhor artista feminina de hip-hop pela terceira vez na carreira. Na categoria Beta Awards Her, destacou-se a parceria de Doechii e SZA com a faixa Girl Get Up. Já a britânica Olivia Dean levou o troféu de artista revelação, repetindo o feito alcançado nos Grammy Awards.
0: Vamos ao tempo para amanhã, terça-feira, em Lisboa. A temperatura vai voltar a subir, 31 graus em máxima prevista para a capital, com 18 de mínima. O Porto espera amanhã uma máxima de 28 graus, com mínima de 17. Se é o teu caso, boas férias, aproveita.

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0: posso até te dar flores a fechar mais uma grande sequência. Faltam 10 minutos agora para as 7. Já te falei do Harry Styles, também do Hotel Amor com a Jéssica Tidi e Júlia Palha, que vai estrear já no dia 1 deste do próximo mês, portanto já não falta muito, daqui a 2 dias às 10h30 da noite, se não tiveste a oportunidade na altura de ver. Aqui tens uma boa oportunidade então. Inaugurou uma exposição a uma das civilizações mais fascinantes da história em Vila Nova de Gaia, a civilização egípcia, intitulada Tesouros Egípcios. A mostra vai ficar pelo Museu Atkinson até dia 31 de outubro e convida-nos a mergulhar no universo do antigo Egito, quando os faraós reinavam através de uma experiência imersiva. Já sabes, a partir de até 31 de outubro tens muito tempo, aproveita-se um dia menos, com menos calor, para dar até um saltinho e ver esta mostra Tesouros Egípcios. Daqui a pouco há DJ Télio e também um pezinho na areia. 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

novidades com a Elsa Casimiro. Para já, se estás na Margem Sul, durante 3 dias o Almada Fórum vai receber mais uma edição do Music Sessions, o evento gratuito que acontece entre julho e agosto na entrada da Sereia. Propõe 3 concertos ao ar livre com artistas nacionais. Sempre às 21h30, o primeiro concerto acontece já no dia 22 de julho.

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0: É uma das músicas novas da Olivia Rodrigo, Drop Dead. São 7:30. Boa viagem, bom regresso. Há mais novidades para partilhar contigo. Elsa Casimiro conta tudo.
1: Olá, Madonna marcou um golo neste Mundial de Futebol. Lançou uma versão de Read My Lips, em tom mais latino, com o artista colombiano Fade. O feat inédito é uma faixa bónus do álbum oficial do Mundial de Futebol 2026 e já se encontra disponível nas plataformas digitais. Também já podes conferir no streaming o álbum ao vivo de Justin Bieber no Coachella. Chama-se Swag Live from Coachella Weekend One e registra o concerto do artista no primeiro fim de semana do Festival Norte-Americano no dia 11 de Abril deste ano. Foi o primeiro grande espetáculo de Bieber em 4 anos. Estão entregues os BET Awards, prémios que distinguem a cultura negra em várias áreas, incluindo a música. Durante a cerimónia, Cardi B brilhou ao conquistar o prémio de melhor artista feminina de hip-hop pela terceira vez na carreira. Na categoria BET Awards, Her destacou-se a parceria de Doechii e SZA com a faixa Girl Get Up. Já a britânica Olivia Dean levou o troféu de artista revelação, repetindo o feito alcançado nos Grammy Awards. Como podes ver, o poder feminino destacou-se. Michael, de Antoine Fuqua, ultrapassou Oppenheimer, de Christopher Nolan, e é agora a biografia mais rentável da história do cinema, com receitas acima dos US$977 milhões. No início deste mês, Michael, sobre o rei de pop, Michael Jackson, já havia superado o musical Bohemian Rhapsody, que aborda a vida de Freddie Mercury, o icónico vocalista dos Queen.
0: Vamos ao tempo para amanhã, uma semana que vai ser novamente quente. Prepara-te, se tiraste esta semana de férias, então vais aproveitar da melhor forma, até para ir à praia, sabe sempre bem. A máxima amanhã no Porto é de 28 graus, mínima de 17. Para Lisboa, espera-se uma máxima de 31 graus com 18 de mínima.

0: DJ Orbital, porta, putaria, porra.
1: É o DJ Duarte, caralho.
2: Bom final de tarde, a caminho das 8, na companhia da Sudoeste e desta escolha certa. Hoje é segunda-feira, é dia de cinema também mais barato. Aproveito para falar de filmes. Depois do Gato das Botas, vem um novo filme do universo Shrek. Desta vez foi o burro a ganhar um spin-off, uma aventura própria intitulada Donkey, anunciou o estúdio. O burro faz parte da história desde o primeiro filme e é o inseparável companheiro de Shrek, que, mais uma vez, terá a voz de Eddie Murphy. A DreamWorks ainda não revelou foi a data de estreia. Para já aproveitamos e vamos ao backstage do Small Summer Fest.
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0: São 8 horas em ponto. Mais uma hora cheia de muita música. Eu sou Marcos Melo. Já sabes, esta semana vou estar a fazer-te companhia até muito perto das 9. Começa esta hora com o J Balvin e a Dua Lipa.
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Garantidamente é mais uma semana de bom tempo. Amanhã a temperatura volta a subir. 31 graus é a máxima prevista para Lisboa, com 18 de mínima. O Porto espera 28 graus de máxima, com 17 de mínima. 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